0: Cecilia, o acidente, acidente. 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
1: Papa, I'm gonna send a message.